bota e canoa e mais caico. Ele, o doutor Marco está esperando fazer o tal de canoa aí, mas daí eu calculo eu que ele plantou cedro, porque a canoa bota esse negócio aí, tem que fazer de cedro, que aguenta na água, quanto mais molha, mais bom fica. Mas eu acho que plantou cedro e o cedro não tá bom, não tá maduro pra fazer as tábuas pro tal de canoa aí. Tá bom, Chico? Ele tá esperando. Aí pra levar os piá pra dar uma volteada aí no rio, mas tá desgranado, tá? 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Vamos atender o Nelson agora? O lobisomem ativo. Vai lá, ele quer ouvir, oferecer para todo mundo que tá ouvindo o programa. Nelson.

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7: 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A Comercial Zanella também dando brinde para nós sortear o Dia das Mães, domingo, vocês são os nossos convidados. Então nós vamos dar os números, quando as mulheres, as mães vão chegando, a Salete dá os números e depois ali para as 4 horas, 3, 4 horas, vamos fazer o sorteio. Eu pego outro número, nós vamos lá e com... Vamos só juntar os números lá e levando os brindes, que tem bastante brinde, tá bom? Tomara que dê para todo mundo. 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Vou atender o seu Daniel Menegasso, oferecendo pro Nelson Sutil, pra todo mundo, pra também a Terezinha, o Marcelo, todo o pessoal lá da Barra Verde. Já pediu essa aí com o grupo Cordiona, né? A neta da viúva.
8: Alô, compadre Teixeirinho. Aqui quem fala é o Fernandinho Montenegro, gaiteiro do grupo Cordiona. É todo esse pessoal que pede música aí do Cordiona. Vai mais uma aí.

0: Vamos catar mais um narrado pro patrão, mas voltamos em seguidinho.
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0: Vamos pra frente. Oh, um abraço pro Adelaide que tá ouvindo o programa, descansando. Amanhã cedo, 6 horas, tá no trecho já, né? Essa música aqui, quem pediu foi Antoninho, vou oferecer pro Tonho Filipim, pra Bernardina e pro Borba, que estão lá no Bar do Dica. E quem pediu foi Antoninho, oferecendo lá pro... Pare, sossega o pito. Vamos oferecer lá pro seu Gabriela, Filomena, que tá ouvindo o programa, é o Bugio da Chaleira Preta, com porca velha.

vamos atender o meu sobrinho Adelar, o homem mais apaixonado que Dervaldo Essa é o seu Adelar, né? O da Estrelatura aí, com a banda Enigma. Sigo te amando. Vamos ver?

0: Vou cantar mais duas pelas pro patrão, mas voltamos seguidinho.
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0: né?
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7: Esse, não esquecendo que nesse domingo o grupo Só Modão no nosso Galpão lá, que vocês são nossos convidados, comemorando o Dia das Mamães, o Dia das Mães. E temos brinde oferecido aí pelo Galpão, que está mandando brinde bastante, o Comercial Zanella, o Gomes Gaso, nosso amigo Cabelo, né? Clair Tessário, popular Cabelo. E vamos ver quem é que está com nós aí. Boa noite.
8: Boa noite, Teixeirinha. Sou a Tere Cardoso, aqui do bairro Aparecida.
7: Isso.
8: Gostaria, se você pudesse tocar para mim hoje, a moça da oficina com Beto Molim, eu agradeço.
7: Sim.
8: Quero oferecer para todas as mães, que domingo é dia dela, para todas as mães do Brasil, toda mãe que estiver assistindo, e para todo mundo, e quem gostar da música também.
7: Beleza.
8: Se for atendida, agradeço. Valeu, boa noite, Teixeirinha.
7: Seu pedido é uma ordem.
8: É parabéns para a dona Salete também, que domingo é dia das mães.
7: Isso.
8: Então parabéns para ela também. Para todas as mães que estiver ouvindo a líder, para todas as mães do Brasil. Valeu, boa noite.
7: Beleza, boa noite.

0: isso aí, vamos ver quem é que tá com nós aí. Boa noite.
1: Boa noite, Teixeirinha. Tudo bem? Aí não tinha aqui da entrada Vara Verde. Seu Teixeirinha, roda pra nós ouvir, pra quem gostar da música, com Zico e Zeca, a vingança do Chico Mineiro.
0: Sim.
1: Uma boa noite, tudo de bom aí pra vocês. Fiquei com Deus.
0: Certinho, nós vamos tocar com a Elisita Barroso. Bueno, vamos lá.

0: você. Vamos catar mais uns pila pro homem e voltamos logo.
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0: Ei, certinho. Não esquecendo que domingo é só modão. 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Então você que é cliente da farmácia, das duas farmácias aí, você passa lá e coloque mais uma vez o seu nome. Quanto mais colocar o seu nome lá, fica mais fácil para nós sortear e você tirar o seu nome para você ganhar um brinde. 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Vamos ver quem é que tá com nós aí. Vamos lá. Boa noite.
8: Boa noite, Teixeirinha.
0: Isso.
8: Tô só esperando você começar o programa.
0: Opa. Poxa,
8: sentadinho aqui, começou e eu já tô ligando pra ti.
0: Que bom.
8: E que Deus abençoe esse teu trabalho, porque é maravilhoso.
0: Obrigado.
8: É a felicidade nossa de estar ouvindo.
0: Obrigado.
8: Minha nossa. E eu quero que você homenageie, ó, o José, o Zé do Vale e a Ni, que estão com 40 anos de 45 anos de casamento. Estão fazendo 45 anos de casamento.
0: Parabéns,
8: quero que
0: você,
8: Zé, homenageie ele com a música Rainha do Paraná.
0: Isso.
8: Beleza? Por favor, Teixeirinha.
0: Muito obrigado.
8: Você e o Michael são as pessoas que tocam as músicas maravilhosas.
0: Muito obrigado.
8: Vocês são os radialistas maravilhosos aí, tá?
0: Muito obrigado.
8: Tem esses dois, são beleza pura. Então faz esse favor, Teixeirinha, tocar essa música pra eles, homenageando eles. Que a amiga Antoninha, que eu prometi, nós estava lá no Nido, junto. E eu prometi que eu chegava aqui, ia sentar, tomar meu chimarrãozinho. Quando você chegasse no teu programa, eu já ia ligar. E tô aqui ligando. Antoninha Souza Bela, daqui do Bela Vista 2.
0: Muito obrigado, Antoninha.
8: Por favor,
0: um abraço, Zé do Vale, a Nica.
8: Deus te abençoe.
0: Completando, né? Um abraço, Zé do Vale, nosso amigo.
8: Se tiver sorteio, me coloque no sorteio, tá bom?
0: Isso é pra nós.
8: Eu e eles. Um presente de casamento pra eles, beleza?
0: É isso.
8: Deus abençoe.
0: Um abraço, então, lá pro Zé do Vale, a Nica. Que Deus abençoe. Continue essa gente boa que são, né? Então pediu Rainha do Paraná. Vamos ver.

Agora vamos falar com a Mali da Vila Rica, oferecendo pro Ivo, Ivo Dutra e a dona Natália. Quem gostar da música, é com os crioulos dos Pampa, pedido, gente. Vamos lá.

0: Isso, daqui um pouquinho atender a Roseli oferecendo, né, homenageando as duas netas, a Tonela e a Raíssa, que tá completando 3 aninhos amanhã. Mas nós vamos catar uns pilhos e voltamos em seguidinho.
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0: Exatamente, não esquecendo que nesse domingo, dia das mães, é o Só Modão com nós, nosso amigo Beto Dica, o Vande, todo o povo lá, e vocês são os nossos convidados para estar junto com nós, comemorando o Dia das Mães. A Felomena, seu Gabriela, dona Felomena, já tá com o vestido pronto, Antoninha, que ajeitou o vestido lá, não, tá vestido, vão todo pilchado. Um abraço para Antoninho, João do Pandeiro, o Lito, que faz hora que eu não vejo o Lito, um abraço, estamos aí, no mesmo lugar, e mesmo tipo de atendimento de pessoa aí. Não esquecendo que temos brinde pro Dia das Mães. Nós estamos dando aí, através da saleta, ajeitando lá. Brinde, o Comercial Zanella, Gomes Gás e o cabelo, por enquanto. E quem quiser ajudar, estamos aí. Falamos do seu nome aqui. A gente fica muito contente também, saber que vocês estão ajudando as pessoas. A Roseli está oferecendo, então, tem o Gero também. Ela está sempre, que não esquece, da mãezona também, a dona Carme, seu João Varela. E Calvotemé vai lá num rango lá, né? Eita, diz que faz uma janta lá que é um luxo. E também a Maria Madalena da Luz e todo o pessoal lá. E o Gero também tá lá, ligado? E tá homenageando as duas netas que amanhã vão completar 3 aninhos. Parece que foi onde que nasceram, ó. Já tem 3 anos. A Tonela e a Larissa. Então amanhã nós cantamos parabéns pra ela, tá bom? E pediu essa aí, ó, que tá na ponta da...

0: isso, minha filha, meu anjo, né? Vamos ver quem é que tá com nós aí. Boa noite.
1: Boa noite, meu amigo Teixeirinha. Oi. Eu sou índio da sucata aqui na rua Santos do Monte, em frente ao Mercado Buco. Gostaria aí que o amigo me mandasse uma música aí pro meu amor, a Rosa Moreira. Qualquer uma do Porca Véia. Uma boa noite, meu amigo Teixeirinha.
0: Isto. Boa noite a todos vocês aí. Não esquecendo que domingo é dia das mães. Temos um brinde pra você lá no galpão. Chegar meio cedote pra pegar os números, que daí... Senta assim.

0: E nós vamos catar uns pila pro patrão. Depois vou falar com o CD Barba lá do RUP. Daqui um pouquinho, voltamos logo.
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2: Vamos lá pro Rupi falar que o seu de barba oferecendo pra Jandira. É com o gaúcho da fronteira, meus cinco pilas.

0: Exatamente, nós já estamos chegando no ponto final. Vamos ver, tem mais uma pessoa aí. Nós podemos deixar parado de jeito nenhum. Boa noite.
1: Boa noite, aqui é da Linhetinha. Quero que toque a música Cabrisa e Carenata, cabeça Branca.
0: Isso.
1: Então, aguardo e quero escutar. Obrigado, boa noite para vocês todos.
0: Vou rodar um pedaçote que não vai dar para terminar tudo, mas nós não deixamos você para trás. Em nome da Farmácia São Vicente, da La Cília de Luzerno, Pacoelinha, Socorro Leve e Pesado, Feirão Justo e Mocaplan, Gomes Gás e Artemio Gomes, Irmãos Cancelli e também Comercial Zanella. Nós estamos aqui amanhã, se Deus quiser, para homenagear todas as mamães. Até amanhã, se Deus quiser. Tchau, tchau.

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Ao longo dos séculos, a bendita Mãe Virgem Maria tem guardado e amparado os humildes e bons de coração que, com fé e esperança, têm clamado por sua bênção e proteção. Com amor de perfeita e santa mãe, ela muito tem colaborado para que almas piedosas sejam salvas por seu Filho Jesus. Durante toda a sua vida terrena, a Santa Vó Rosa muito amou a Maria Santíssima e foi sempre por ela amparada e protegida, tanto que cumpriu honradamente os seus dias neste mundo e, vitoriosa, chegou aos céus, onde foi galardoada como Santa Vencedora e investida nas funções de Consolador prometido por Nosso Senhor Jesus, o Divino Mestre. Enquanto ainda servia ao Nosso Senhor Jesus nesta Igreja Apostólica, a Santa Vó Rosa muito ensinou, esclareceu e revelou mistérios dos céus, inclusive a respeito da vida santificada, da Assunção e do galardão da Virgem Maria. Ensinamentos estes que têm renovado a fé em muitos corações que, contritos e arrependidos, passam a crer verdadeiramente nessa Santa Mãe, em Deus Pai e nos seus santos. Como continuador da obra do Consolador e Profeta Apostólico, o Santo Irmão Aldo sempre valorizou e incentivou a fé nas virtudes, no exemplo de mãe, na missão da Virgem Maria e na sua ativa participação na obra redentora de Nosso Senhor Jesus, do passado e do presente. Em muitas ocasiões, esse Santo de Deus incentivou homenagens, adoração e louvor a Maria Santíssima, poderosa Mãe Celestial, em reconhecimento a ela pelo infinito amor, bondade e misericórdia que tem manifestado em favor de muitos, indistintamente, estejam onde estiverem neste mundo.

0: Prezados ouvintes da Hora Milagrosa, convidamos a todos para que venham participar das reuniões da Igreja Apostólica que são realizadas nesta cidade de Erval do Oeste, estado de Santa Catarina, com reuniões quinzenalmente aos sábados às 19h30 e aos domingos às 9h30 da manhã. O endereço é Rua Florianópolis, número 395, Centro. Serão todos muito bem-vindos.
1: Mães que nos ouvem nesta hora, uma criança, um jovem ou uma jovem necessitam de carinho, de afeto, do seu amor, do aconchego da sua presença, dos seus sábios conselhos e da sua compreensão diante das mais diversas circunstâncias da vida. Sejam pacientes com os seus filhos e filhas, sejam bondosas para eles, não os maltratem e nem os abandonem por nada deste mundo. Sejam para eles um exemplo de boa conduta e de confiança em Deus Pai e nos seus santos. Ó mães, o clamor que as senhoras elevam aos céus em favor de sua família é de grande valor diante de Deus Pai e dos seus santos. Por isso, em suas orações, supliquem ao Pai Celestial e às benditas mães celestiais, Maria Santíssima e Santa Vó Rosa, que lhes concedam sabedoria para ensinarem aos seus filhos e filhas como evitar o mau caminho, a reconhecer e a se afastar das pessoas de mau caráter, das amizades inconvenientes, daqueles que praticam o mal ou que vivem de maneira não aprovada por Deus. Ensinem suas crianças a orar e a buscar em Deus Pai, em Nosso Senhor Jesus, na Virgem Maria, na Santa Vó Rosa e no Santo Irmão Aldo, o consolo, o amparo e sabedoria para perseverarem na fé e permanecerem no caminho do bem e da verdade. Incentivem para que eles sejam compreensivos e respeitosos para com todas as pessoas indistintamente, no lar, na escola, no trabalho ou na igreja. Ao nos prepararmos para a celebração de mais um dia dedicado às mães, direcionamos a elas o nosso respeitoso cumprimento, desejando que as bênçãos e a proteção de Deus Pai e dos seus santos revigorem o bom ânimo e a fé em seus corações e que sob o amparo celeste sejam felizes e bem-sucedidas na educação e na formação moral e espiritual de seus filhos e filhas.

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1: Estimados ouvintes, apresento-lhes a minha saudação. Desejo-lhes toda a graça e bênção do nosso Deus. Desejo-lhes também a bênção de Nossa Mãe Maria Santíssima e da Santa Vó Rosa, o Espírito Consolador, para que tenham muita paz em seu viver. Desejo-lhes também a bênção do Santo Irmão Aldo. Vamos meditar na importância de um ministério muito glorioso que Deus, nosso Pai, reservou para a mulher. Desde a formação do primeiro casal, uma missão para a mulher de formar filhos para Deus, que é o ministério de mãe. Esta missão especial, podemos assim dizer, requer muita sabedoria, porque mãe é a primeira professora ou educadora que aprendemos a amar e confiar. Por isso, Deus deu à mulher dons divinos, porque mãe é amor, mãe é carinho, mãe é ternura e proteção. Deus dá a vida ao novo ser e também um espírito para habitar no corpo que está em formação e entrega toda a responsabilidade da formação deste novo ser para a mãe. E desde os primeiros momentos, mãe é a responsável por esta nova vida. Por isso que nosso bondoso Deus dotou a mulher de todas as qualidades necessárias para cumprir esta nobre missão. A palavra mãe e a palavra amor estão sempre muito próximas ou juntas, pois ambas significa proteção, carinho, ternura e muita responsabilidade em cuidar de uma nova vida. Por isso que o ministério de mãe é digno de muito respeito por esta pessoa que exerce esta missão. Dito isto, quero falar às estimadas mães que nos ouvem que a sua missão também exige muita sabedoria para poder cumprir bem o seu ministério. É uma herança que a mãe passa para os seus filhos, que ninguém pode tomar, porque embora todo ser humano tenha seu caminho para percorrer, ele sempre levará consigo as boas lembranças e ensinos de sua mãe, o qual aprendeu desde a sua infância, pois o seu caráter carregará para sempre esta lição de vida, dado pela sua mãe. A Santa Vó Rosa e Maria Santíssima são duas mães celestiais que viveram nesta terra, mulheres santas que cumpriram sua missão e hoje são santas nos céus, na glória de Deus, rainhas celestiais. Quando viveram na terra, serviram a Deus com muita fidelidade, amaram sua família, trabalharam muito pelo bem, por isso foram vencedoras e herdaram um grande galardão de santas poderosas e continuaram trabalhando para Deus na salvação de almas para o reino dos céus. Então, queridas mães, já pensaram na importância da sua missão? Quanto vale criar filhos para Deus, para o reino dos céus? Podemos imaginar que um quarto da nossa vida passamos muito próximo de nossos pais. Na infância, somos totalmente dependentes deles, especialmente da mãe. Para a criança, mãe é tudo. Não podemos nem imaginar que ela esteja ausente. E se isso vier a acontecer, é o momento mais difícil da vida de uma criança. Depois vem a adolescência e até parte da juventude. São muito dependentes da decisão de seus pais. E os conselhos da mãe sempre são muito fortes em nossa vida, sempre levado muito em consideração. Por isso volto a repetir, mães, já pensaram em sua responsabilidade de mãe? Saber que em tudo são observadas pelos seus filhos, seus exemplos. Sim, eles fazem isso porque faz parte da natureza humana. Eles precisam se espelhar em alguém para se livrar dos perigos que existem neste mundo. E a nossa mãe é em quem mais podemos confiar. O nosso Senhor Jesus amou a sua mãe, sempre esteve muito próximo dela. Podemos até dizer que era a pessoa mais importante da sua vida, porque sendo o príncipe da vida, sabia muito bem que Deus, seu pai, escolheu uma mulher predestinada para ser a sua mãe, para que seu filho amado fosse gerado no ventre de uma mulher santa e pura. Então, Jesus sabia que sua mãe não era apenas uma mulher, mas já era santa nesta terra, cumprindo uma missão especial, cuidar do Filho de Deus. E mesmo pregado na cruz, olhando para sua mãe, se preocupou quem iria cuidar dela, porque, para ele, tinha chegado a sua hora de voltar para o seu pai. E disse ao discípulo amado, São João, filho, eis aí a sua mãe. E olhando para sua mãe, disse, mãe, eis aí o seu filho. A Santa Vó Rosa também nasceu predestinada para ser a mãe de todos os filhos de Deus que creem em nossa doutrina e se arrependem dos seus pecados e passam a viver em santidade. Recebem a constante proteção dela, Santa Vó Rosa, e do santo irmão Aldo, porque, renovados, são livres do mundanismo e passam a viver sob a proteção dos santos e anjos que ela envia. Por isso, queridas mães, nunca abandone os seus filhos por nada deste mundo. A sua primeira missão é formar filhos para Deus. Se for fiel nesta missão, Deus, o nosso Pai, nunca lhes abandonará. Suas orações sempre serão atendidas para a sua felicidade e de seus familiares. No livro de Samuel está registrado que havia um homem chamado Elcana, que vivia com sua esposa, chamada Ana, nas montanhas de Efraim. Esta, porém, vivia muito triste, porque não tinha filhos. E indo ao templo levar suas ofertas, chorava muito, orando, pedindo a Deus que tivesse misericórdia dela. Depois de alguns tempos, ficou gestante e teve um filho, o qual deu o nome de Samuel. E ainda menino, entregou no templo aos cuidados do sacerdote. E muito criança, o menino começou a ouvir a voz de Deus que falava com ele e tornou-se no grande profeta Samuel, que governou o povo de Deus por muitos e muitos anos. Um pedido de uma mãe, uma prova que Deus ouve a oração dos justos e está sempre atento àqueles que buscam com fé a sua proteção. Também lembro todos os pais e filhos que honre a sua mãe, valorize a existência da sua mãe. Pais, cumpram com o seu dever, honrem seu nome de pai. Lembre sempre do nosso santo irmão Aldo, um pai que sempre cuidou desta igreja apostólica com muito carinho e ainda cuida, porque é nosso santo profeta poderoso, que está sempre ao nosso lado. Queridas mães, todo segundo domingo do mês de maio é um dia especial para as mães. Porém, todos os dias do ano são valiosos para a missão de uma mãe que trabalha para o nosso Deus. Nunca perca a esperança. Por mais difícil que as lutas estejam, confie em Deus. Clamem pela Santa Vó Rosa, ela é a nossa Mãe Celestial. Maria Santíssima está sempre perto da Senhora para lhes socorrer e lhes abençoar. Confiem, tenham sempre muita fé. O seu ministério tem muito valor para a formação de santos para o Reino dos Céus. Eu lhes desejo um feliz Dia das Mães, com muita paz, e que seu lar seja sempre morada de santos e anjos, para a alegria de todos. Amém. Agora eu passo a orar. Queridas mães celestiais, Santa Vorrosa e Maria Santíssima, santas divinais, bendito seja para sempre estes santos nomes de rainhas dos céus. Nós te louvamos e te adoramos de toda a nossa alma, porque viveste nesta terra sendo santas e hoje estão no reino dos céus, servindo ao nosso Deus na obra de salvação. Querido Jesus, Santo Irmão Aldo, abençoe todos nossos ouvintes da Hora Milagrosa para que tenham paz, tenham saúde e vivam bem. Santíssimo Deus, nosso Pai, atende a oração desses teus filhos que com muita fé pedem a sua proteção para seu lar, para sua família, aqueles que estão doentes, hospitalizados, passando por momentos de dor. Tenha misericórdia, Santa Vorrosa, envie os seus anjos na casa deles, proteja-os, livre dos perigos, das doenças. Abençoe nossos ouvintes que trabalham no campo, na indústria ou no comércio, em qualquer atividade, onde vivem honestamente com o seu trabalho. Santa Vorrosa, unge a água e o óleo que colocaram para ungir. Queridos ouvintes, tenham muita fé, confiem, não tenham medo de nada. Os anjos de Deus estarão sempre ao seu lado se merecerem. Confiem, Santa Vorrosa, abençoe as famílias, ajude os casais para que possam viver bem, para que seu lar seja sempre abençoado. Queridos ouvintes, eu desejo toda a bênção de Deus nosso Pai e de todos os seus santos. Tenham paz e sejam felizes para sempre. Amém.
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4: Está no ar a Voz do Brasil. As notícias do governo federal que movimentaram o país no dia de hoje.
5: Olá, uma boa noite.
6: Boa noite para você que nos acompanha em todo o país.
5: Quinta-feira, 7 de maio de 2026.
6: Vamos ao destaque do dia, política externa.
5: Presidente Lula se reúne com o líder norte-americano Donald Trump. Na agenda, comércio exterior, minerais críticos e combate ao crime organizado.
6: Lula propõe a criação de um grupo de trabalho para tratar das tarifas comerciais.
5: Destaca que Brasil está preparado para discutir qualquer assunto com qualquer país.
7: Nós não temos veto, não tem assunto proibido. A única coisa que nós não abrimos mão é da nossa democracia e da nossa soberania.
6: E ainda, incentivo ao turismo e ao emprego.
5: Iniciativa inédita vai oferecer crédito facilitado e com condições especiais a microempreendedores inscritos no Cadastro Único.
6: Serão 100 milhões de reais para atender quem mais precisa e atua no setor. Caroline Blaut.
8: A proposta é transformar pequenos negócios em fonte de renda estável e ampliar a autonomia das famílias.
5: E você vai ouvir também apoio ao Rio Grande do Sul.
6: O governo do Brasil já destinou mais de 89 bilhões de reais ao estado após as enchentes de 2024.
5: E hoje foram assinados contratos para obras de prevenção às chuvas, Pablo Mundim.
9: Entre as intervenções está a primeira etapa das obras do canal de drenagem de São Leopoldo, além de novos sistemas de contenção.